0: 915.
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0: 9h45.
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0: 10h15.
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0: 10h46.
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0: 11:48.
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0: duas e três.
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0: 2:17.
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0: 1316.
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0: 13:47.
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0: 4 e 17.
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0: 4:48.
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0: 5 e 16.
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0: 5:46.
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0: 6h17.
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0: Olá, seres de luz, muito bom dia! Eu espero que esteja tudo bem com vocês. Nesta manhã de sábado, vá preparando agora, nesse momento, se você puder, o teu copo com água para o final desta mensagem, você beber essa água com toda a tua fé, com toda a tua gratidão. E nesse momento, te conecta com a tua essência, respira fundo. Iniciando aí o final de semana, energiza teu corpo, trazendo para dentro do teu ser, do teu coração, somente energia positiva, trazendo para tua mente somente pensamentos positivos. Hoje vamos falar sobre a lição do jardineiro nesta mensagem do dia. Então, neste momento, chama Deus para pertinho de ti, abra o teu coração e juntos vamos receber cada palavra dessa mensagem, que diz assim: neste sábado, vamos aprender com alguém que faz do cuidado a sua tarefa diária. O jardineiro. Imagine um jardineiro diante de um canteiro que ainda não floresceu. Ele prepara terra, planta sementes, rega e volta no dia seguinte. Mesmo sem enxergar uma única flor, ele continua cuidando. Ele sabe que há uma parte do crescimento que acontece escondida. Antes de aparecer para o mundo, a planta precisa criar raízes. Na nossa vida também é assim. Há dias em que fazemos o melhor que podemos e parece que nada muda. Oferecemos carinho, nos dedicamos ao trabalho, tentamos realizar um sonho. E os resultados demoram. Mas a ausência de flores não significa que nada esteja crescendo. Talvez você esteja criando coragem. Talvez esteja aprendendo a recomeçar. Talvez uma conversa carinhosa que teve com alguém esteja, neste momento, produzindo uma mudança que você ainda não consegue ver. O jardineiro também observa que cada planta precisa de um cuidado diferente. Algumas gostam de sol, outras precisam de sombra, umas florescem depressa, outras levam mais tempo. Por isso, ele observa antes de cuidar. Que bonita lição para os nossos relacionamentos, não é mesmo? Nem sempre o outro precisa de um conselho. Às vezes ele precisa ser ouvido. Nem sempre precisa de uma cobrança. Às vezes, precisa de incentivo e de alguém que diga: eu percebo o seu esforço. E você? Como tem cuidado do jardim do seu coração? Há espaço para descanso, alegria e esperança? Ou as preocupações estão ocupando cada cantinho? Neste sábado, escolha um pequeno cuidado. Converse com alguém querido, dê atenção às suas plantas, faça algo que lhe traga paz ou retome com calma um sonho guardado. Não é preciso transformar o jardim inteiro em um dia. Comece pelo que está ao alcance das suas mãos. A lição do jardineiro é esta: não podemos apressar todas as flores, mas podemos cuidar da terra onde elas vão nascer. Que Deus abençoe o seu sábado. Renove as suas forças e lhe dê sensibilidade para reconhecer os pequenos sinais de crescimento. Que você encontre alegria em cuidar e esperança em esperar. E que no tempo certo possa olhar para a própria vida e dizer: valeu a pena continuar regando. Um abraço carinhoso e um sábado abençoado por Deus, guiado pelo Espírito Santo e protegido pelos teus anjos. Fica bem sempre com Ele. Um beijo no teu coração e até amanhã. 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
2: 6h49.
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0: As nossas saudações cooperativistas a todos os associados, associadas e ouvintes espalhados por toda a região, estado, país e mundo. Eu sou o jornalista Roger Nicolini, carregado do setor de comunicação da Cotriel, a área que faz parte do setor de marketing e inovação da cooperativa. E este é o Cotriel em sua casa, edição deste sábado 10 de outubro de 2026. 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
0: Então vamos aos destaques do nosso programa do final de semana. Fórum da Pecuária Cotriel. Médico veterinário Marcos Plonkowski ressalta sanidade, nutrição e manejo como essenciais para ampliar índices reprodutivos da pecuária. Ele foi um dos palestrantes do Fórum da Pecuária que ocorreu no último dia 30 de setembro e traz o seu destaque aqui no programa. Outro evento que a gente vai destacar aqui é a vitrine de inverno. E nós vamos ouvir também representantes das empresas CL e Singenta, Mapsul, Mosaic, Nufarm, Corteva, Rix e Perfocal, que falaram então das soluções que foram apresentadas na vitrine de inverno que ocorreu no último dia 24 de setembro em Salto do Jacuí, lá na granja do associado Inácio Zacarias Goretti, o Zaca, e a gente então ouve estas empresas que falam então das soluções apresentadas principalmente na lavoura de inverno e algumas até já avisando o planejamento para o plantio de verão. No último dia 7 de outubro, ocorreu o último módulo de 2026 do programa Soma. E o assunto foi governança cooperativa e seu impacto na gestão. E a gente conversou na ocasião com Jason Pivotto, que fala então sobre os principais aspectos apresentados no quesito governança para os representantes de núcleos da cooperativa presentes ao evento. Você vai ter as informações da Cotriel e os aniversariantes da semana. Para começarmos então nosso Cotriel em sua casa, a partir de agora, então, nós vamos trazer o quadro As Informações da Cotriel. 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Bem, amigos, e a partir de agora aqui no nosso Cotriel em Sua Casa, nós vamos tratar dos principais assuntos que são destaques na cooperativa no quadro A Semana na Cotriel. Todas essas informações estão lá no site www.cotriel.com.br, também em nosso Instagram, Cotriel Underline Cooperativa, em nossa fanpage do Facebook Cotriel, em nosso canal no YouTube, na nossa link page do LinkedIn da cooperativa. Confira estas informações. No último dia 24 de setembro, aconteceu na Granja do Zaca, no Inácio Zacarias Goretti, conselheiro de administração e associado da unidade da Cotriel do Salto do Jacuí, a segunda vitrine de inverno da cooperativa. Mais de 170 participantes estiveram presentes no evento, que permitiu que produtores da região visitassem áreas demonstrativas e conferissem na prática informações sobre culturas como canola e carinata, estratégias de manejo para inverno e verão, além de novos materiais de pastagens voltados à produção de leite e de corte. A programação teve também a explanação do do pesquisador Marcelo Madalosso, que apresentou informações relevantes sobre culturas de inverno com ênfase em trigo e canola e também orientações para implantação adequada da soja. As empresas parceiras também estiveram expondo. Algumas nós já veiculamos na semana seguinte, já trouxemos algumas dessas empresas, e as que serão destaques a partir de agora serão a ICL, através do representante Diego Risato, a Juliana Hanel, fala em nome da Syngenta, o Júlio Casagrande, da Mapsul, a Laura Santos, da Mosaic, o Lucas Menezes, em nome da Nufarm, da Corteva, o Marco Baraswal, Neymar Secrete, da empresa Raix, e o William Matiasi, da Perfocal. A partir de agora, falam então que as suas empresas apresentaram no último dia 24 de setembro no Fórum da Pecuária, realizado na Granja do Zaca, em Salto de Jacuí, realizado então pela unidade da Cotrial.
4: Diego Risato, da ICL, esteve também aqui na vitrine Inverno do Salto do Jacuí. O que vocês apresentaram aqui para os associados e produtores que estiveram presentes? Olá, Diego.
5: Olá, pessoal. Olá, amigos produtores. Nós estamos aqui hoje no dia de campo de inverno, trazendo já uma visão para a nossa safra de soja, né? Trazendo um pouco dos aprendizados dos últimos anos e, para óbvio, falar um pouquinho das culturas de inverno, né? Que tem um grande apreço por todos nós produtores, mas que vem passando por alguns desafios, né? Trazendo de modo geral o que a gente vem se preocupando com o que está por vir, né? Falando de manejo de soja, né? Nós temos que começar muito bem num ano como esse. Temos que começar com o pé direito. E aí eu gosto de dizer que, além de uma semente muito boa, uma semeadura muito boa, nós precisamos dar a nutrição que a planta precisa, né? Já nesse início e junto à semente. Então, a ICL já vem há um bom tempo trabalhando com uma ferramenta que é bem conhecida já, que se chama UpSeeds. É um produto que ele trabalha não só o contexto nutricional, mas o apoio à planta justamente à fase inicial de desenvolvimento. E aí a gente fez alguns desenhos aqui, mostrando justamente o trabalho aqui desse produto junto à semente, né? Então, essa fase é essencial, que a gente tem que auxiliar a planta justamente a enfrentar os desafios iniciais, né? Enquanto a planta é, vamos dizer assim, um bebê ainda, né? Então nós temos níquel, cobalto, molibdênio e algumas ferramentas fisiológicas anti-estresse que já vem embutida nesse produto. Para quê? Para que a gente arranque melhor num ano como esse e saia na frente. A partir daí, nós já começamos naquela fase chamada V4, onde o pessoal entra com o glifosato. E o glifosato, ele traz alguns reflexos, né, para a planta, alguns gastos, vamos dizer assim, para a planta. E aí, é importantíssimo a gente associar o UpSeeds uma ferramenta como o Tônus. Um produto que, além do níquel, cobalto e molibdênio, que nós já falamos aqui inicialmente, ele vai trazer uma ferramenta bastante fundamental aí, que é o zinco, que vai ajudar a planta no enraizamento e, principalmente, contextualizando esses nutrientes aqui, na questão da FBN, a fixação biológica de nitrogênio. Hoje, 80% das áreas que nós temos no Rio Grande do Sul, trabalhos de já 2 a 3 anos aí de análises foliares mostram que as nossas lavouras têm baixo nitrogênio. E esse baixo nitrogênio impacta diretamente na produtividade, no peso de grão, né? Na produtividade final da lavoura. E o que esses dois produtos aqui, o UpSeeds e o Tônus, fazem? Eles, justamente com esses nutrientes e esse conjunto de ferramentas, né, nutricionais e fisiológicas, vão aumentar a disponibilidade do nitrogênio para a cultura da soja. Esses pontos são fundamentais já para esse ano. E, indo um pouquinho adiante, para praticamente a gente trazer um meio de ciclo aqui, nós temos o Concorde, que é a ferramenta mais conhecida dentro da Cotriel. É um aminoácido altamente concentrado e que contém também nutrientes na sua composição, que auxilia a planta em qualquer situação de estresse. E aí eu sempre tenho perguntado aqui para todos os produtores que vieram para o evento, quanto vale uma flor? E o produtor em casa pode fazer esse exercício. Uma flor hoje equivale, na média, em 2,2 a 2,5 sacas por hectare. E num ano que tem uma pressão, uma situação climática que tende a ter mais dias nublados, vai impactar diretamente na fotossíntese da planta e, por consequência, na retenção de flores e vagens. E essas flores e vagens, eu gosto de dizer que, se o Concorde proteger uma flor só, ele paga a aplicação e já sobra um bom dinheiro para o produtor. Esse é o objetivo que nós temos como ICL. E aí, eu disse que é um ano importante também do ponto de vista nutricional, e aí nós temos o Profol Produtividade, uma ferramenta que casa muito bem, que dá um namoro muito bom com o Concorde. Com o Concorde nós temos aminoácido e energia, e alguns nutrientes, e o Profol, ele complementa boro, manganês, zinco e cobre, trazendo aí um aparato mais completo do ponto de vista fisiológico e nutricional para nós colhermos mais e termos mais rentabilidade. Cobre, 90% das áreas tem deficiência desse nutriente. Um micronutriente que demanda em pequena quantidade que o Profol já traz o nutriente junto com o seu, na sua composição. E no final, a gente tem o conhecido Transloc também, um produto já bem difundido na região da Cotriel e que vai contribuir para nós nessa fase final de enchimento de grãos. E enchendo grãos, eu digo que é a parte onde a gente encerra todo o trabalho, né, da agricultura, nós temos que ter um aumento de PMS. E hoje, 10 gramas, pessoal, se o Transloc ajudar vocês em 10 gramas de PMS, peso de 1000 sementes, nós temos 4,5 sacos a mais de soja. Então esse é o ano das pequenas coisas que vão entregar muito para nós lá no final. E aí a gente encerra com essa ferramenta que vem com boro, potássio, magnésio, vários nutrientes fundamentais dentro do processo fisiológico da planta para que a gente tenha mais produtividade e peso de grão. Então, trazendo aí um contexto do ano, né, do que nós vamos precisar para produzir mais e para ter mais rentabilidade. Esse é o nosso objetivo como ICL e é dessa forma que nós temos abordado aí no dia de campo.
4: Diego Risato, da ICL. Juliana Rando, da Syngenta, também esteve aqui na Vitrine Inverno do Salto Jacuí. A Syngenta é uma empresa sempre parceira da cooperativa e o que, ela trouxe em termos de soluções para o inverno também, já preparando, já pensando no verão. Olá, Juliana, boa tarde.
6: Olá, boa tarde a todos, ouvintes, associados à cooperativa. Para mim é uma satisfação participar da Vitrine da segunda edição, sempre parceira da cooperativa, está trazendo as principais inovações da Syngenta para o produtor. Né? Então, esse ano a gente continua focando na família Miraves, na questão do controle das doenças dos cereais de inverno, com o Miraves Extra, com foco em mancha e ferrugem, e também o Miraves Pro, né, que é a nossa grande ferramenta agora para as aplicações que, inclusive, estão acontecendo no campo, que é com foco em mancha e giberela no espigamento. Que hoje o Miraves Pro entrega um grande diferencial na questão do controle em giberela, além de falar de mancha e bacteriose. Mas quando tu fala em controle de giberela, é muito importante a gente acertar o time da aplicação. E para o agricultor, para os agrônomos técnicos, sempre era um desafio acertar o momento, porque tinha que estar com as anteras expostas, o trigo, de 20 a 50% das anteras expostas para fazer essa aplicação do Miraves Pro. Dos fungicidas do mercado, desculpa. Hoje, com o Miraves Pro, que é essa nova ferramenta da Syngenta, que é a nossa carboxamida, o adepidin, associada ao proticonazol, o grande diferencial desse produto, além do controle, é a conveniência. O que é a conveniência? O trigo espigou, vocês podem startar a aplicação. Isso vocês vão ganhar em comodidade, porque ele tem um longo residual. Então a gente só precisa garantir que o produto chegue na espigueta. À medida que ele vai florescendo, ele vai ter o produto para estar controlando. Isso vocês vão ganhar em controle de giberela, peso de grão, melhor pH, menos micotoxinas, versus um manejo aí que a gente não tem o Miraves. Fica aqui uma dica ainda para quem ainda tem aplicações para fazer no espigamento do trigo, está conhecendo o Miraves Pro. Temos o Miraves Extra para o alongamento e emborrachamento para os trigos mais tardios também. Qualquer dúvida sobre os manejos de fungicida na cultura do trigo, a gente está aqui sempre à disposição. Também tenho comentado bastante para os produtores aqui no stand sobre uma nova solução da Syngenta, que é a Virestina. Ela nem foi lançada ainda no mercado, que é a quarta geração do ACC-Ase. É um graminicida que ele vem para ajudar a gente estar manejando principalmente a Zevém de difícil controle que tem apresentado resistência. Né? Então a gente vai estar para os próximos plantios de trigo e milho de 2027, a gente já vai ter essa ferramenta aí que vai dar um ar. A gente vai ter que continuar fazendo um excelente manejo, utilizando outros herbicidas, mas a certeza que a Virestina vai dar para nós. Nós vamos colocá-la no sistema, no manejo, e a gente sabe que vai ter o controle do azevém ou da gramínea, seja pé de galinha, capim e arroz também. Então o lançamento é esse. Eu tenho aproveitado também para trazer um pouco já da questão da soja, a importância do manejo de fungicida basicamente. A gente tem previsões aí que é para ser um ano mais chuvoso, né? Anos com chuva a gente tem uma pressão maior de doença, né? Mas a gente tem as soluções para controlar as doenças. O problema é o ano que não chove, né? Então, hoje, em termos de doença Syngenta, a gente tem o Alade para as primeiras aplicações na cultura, muito forte dentro da cooperativa, inclusive. E a gente tem o Mitro e estamos trazendo uma novidade que é o Mitro MZ. É uma mistura pronta com o nosso multissítio já. Então a gente pega a nossa carboxamida, solatenol, mais prótio e associamos o Mancozeb. Então melhorando a questão de conveniência, aplicabilidade melhor espectro de controle e também a seletividade. Então eu convido todos que estão me escutando a entrar em contato com o departamento técnico da cooperativa para estar conhecendo mais sobre essa inovação. 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Muito obrigada a todos e uma excelente safra, né, que é muito importante também.
4: A Juliana Hanel da Syngenta. Júlio César Casagrande, da Mapsul, esteve também na vitrine de inverno e Salto do Jacuí, o que foi apresentado para o produtor que esteve aqui, já vendo as lavouras de inverno e principalmente também, né, preparando o verão. Mas vocês apresentaram aqui uma solução de AZV em Baquiano. Fale mais sobre o que você apresentou. Olá, Júlio.
7: Tudo bom? Então eu trabalho na empresa Mapsul, né, que é uma distribuidora de Lagoa Vermelha, né, com empresas estratégicas. Uma dessas empresas que a gente faz distribuição é a Biscayart, uma empresa argentina. E para o Rio Grande do Sul nós trazemos então o Azevém Baquiano, que é um Azevém tetraploide, né? Então um material de ciclo médio para quem procura uma produção mais alta, tanto no gado de corte quanto no gado de leite. Tá? Esse material está há muitos anos no Rio Grande do Sul, onde vinha sendo trabalhado pela CCGL, né? E agora nós assumimos a distribuição já fazem 2 anos, e hoje quem distribui o Azevém Baquiano para o Rio Grande do Sul somos nós da empresa Mapsul, né? E estamos começando um trabalho em Santa Catarina e Paraná também.
4: Qual a recomendação, qual o recado, né, que vocês deixem para o produtor em termos de utilização, das boas características desse material? Nos fale mais sobre isso, Júlio César.
7: Tchê, assim, o baquiano é um material para quem procura alta produtividade, né? Então, um material que produz mais volume de massa verde. Se tu pegar um azevém comum, própria na parcela, a gente consegue ver que já está sementado, já encerrou ciclo, já está adoecido. Um azevém tetraploide, nós estamos aí no mês de setembro, ele está no auge da produção vegetativa dele. Então, para quem busca uma forragem de qualidade, tanto no gado de leite quanto no gado de corte, o baquiano é uma ótima opção, né?
4: Muito bem, esse é o Júlio César, da Mapsul, falando então sobre o azevém baquiano. Bom, a Laura Santos, ela esteve também, em nome da Mosaic, aqui na vitrine de inverno Salto do Jacuí, apresentando as soluções da Mosaic. O que vocês trouxeram aqui para os produtores associados de toda a região que estiveram presentes? Olá, Laura.
8: Olá, boa tarde. Meu nome é Laura, sou coordenadora de projetos da Mosaic, faço parte do time de desenvolvimento de mercado. E hoje aqui a gente está presente para trazer algumas tecnologias que a Mosaic tem na adubação de base. A gente inicia também com a linha do Micro Essentials, que é o carro-chefe hoje da companhia, onde a gente trabalha com o NPS, nitrogênio, fósforo e enxofre dentro do mesmo grano. Então a gente consegue ter um adubo que vai ter uma sinergia entre os nutrientes, fazendo com que a planta consiga ter mais acesso a eles de uma forma mais eficiente também. O nosso Micro Essentials, ele tem um fósforo de alta solubilidade, então ele tem mais acesso à planta para início de ciclo, para que ela consiga fazer um arranque inicial mais interessante. Ao mesmo tempo em que a gente leva duas fontes de enxofre, nós trabalhamos com o sulfato e com o enxofre elementar micronizado. Quando a gente trabalha com adubos somente na fonte de sulfato, eles têm uma lixiviação dentro do solo. Então a gente não consegue garantir a liberação desse enxofre durante todo o ciclo. E quando a gente trabalha com uma fonte casada de enxofre elementar, a gente está fazendo essa liberação gradual desse elemento para que ele consiga ter essa disponibilidade em todo o ciclo, pensando principalmente em enchimento de grão e qualidade dos elementos no final e qualidade de colheita no final da safra.
4: E para o produtor que está planejando a safra de verão, qual o recado que vocês deixam em termos dele já ir planejando essa importante safra, Laura?
8: Exatamente. O importante para o produtor, para a próxima safra que já está iniciando, é pensar principalmente na adubação de base, que é o arranque do ciclo e é onde a gente já consegue definir potencial produtivo. Quando a gente trabalha com uma adubação equilibrada, essa planta ela tem mais recursos e mais acesso para atingir aquele potencial produtivo, principalmente dessas cultivares novas que a gente tem aí, que elas têm um ciclo mais reduzido, mas um potencial reprodutivo muito alto. Então a gente precisa fornecer elementos através da adubação no momento em que ela mais precisa e também em quantidades adequadas.
4: Laura Santos, desenvolvimento de mercado da Mosaic, falando aqui durante a vitrine de inverno em Salto do Jacuí. Lucas Menezes, da Nufarm, esteve também aqui na vitrine de inverno em Salto do Jacuí e nos fala das principais soluções trazidas aqui para o nosso produtor, principalmente nesse período de inverno. Olá, Lucas.
9: Olá a todos. Então é um prazer a Nufarm estar presente aqui no Dia de Campo da Cotriel, aqui em Salto do Jacuí. E a gente vem como Nufarm parceiro junto ao cultivo da canola, onde a gente traz diversas tecnologias, as novas novidades que a gente traz em relação a híbridos, adaptados aí para o sistema de plantio da cultura da canola. Então aqui na Cotriel a gente trabalha muito forte, hoje a gente vem trabalhando muito forte com o híbrido Trifecta, na qual ela traz o manejo, e a gente pode manejar um herbicida, o grupo de herbicida das triazinas, onde eu consigo fazer controle de todo o meu espectro de folha larga. A principal planta daninha concorrente à cultura da canola é as nabiças, o nabo, e também a gente pensa hoje como é que a gente vai deixar essa lavoura pro soja. Então a gente vai fazer também controle aí junto com as triazinas, a gente vai controlar buva, caruru, poaia, todo o espectro de folha larga e entregar a lavoura de canola limpa pro soja. Isso é um grande incremento pro sistema de cultivo da cultura da canola, que faz hoje cada vez ela crescer mais. Estamos aí com quase 400 mil hectares de canola no estado e vem sendo a cultura de segurança do produtor gaúcho, a cultura que realmente deixa renda, deixa dinheiro no bolso do produtor gaúcho. E a Nufarm traz isso aqui, vem trazendo para esse dia de campo os materiais, como a Trof TT, material também tolerante ao grupo das triazinas, que também traz esse controle de plantas de folha largas. Temos aqui mais à frente a Nuola 300, que é o nosso híbrido mais conhecido, mais 60% do estado é plantado com a Nuola 300, o híbrido de maior teto produtivo, que entrega hoje a maior rentabilidade da cultura da canola, porém ela tem que ir na área que eu não tenho a competição com plantas daninhas. Então, é o nosso híbrido mais produtivo, mas que tem que estar na área específica. E por último, o nosso lançamento de 2027, que a gente adiantou para 2026, que aqui para vocês vão ver que é a Griffon TTI, que é um novo material também, que além dela, ela tem a mesma tecnologia da Trifecta e da Trof, mas ela traz também a tolerância ao grupo das imidazolinonas. Então eu consigo fazer um espectro muito grande de controle de plantas daninhas de folha larga e além de toda a canola, que também eu já venho controlando a questão do azevém, mas espectro de folha estreita. Então é isso que a Nufarm traz para nós, espectro muito grande de materiais para a gente adaptar em diversos cenários do cultivo da cultura da canola.
4: Lucas Menezes, da Nufarm, falando dos principais híbridos que foram apresentados aqui durante a vitrine de inverno em Salto do Jacuí. Marco Barassuol esteve em nome da Corteva apresentando as soluções aqui. O que vocês trouxeram para inverno, para o produtor que também já está pensando no verão em termos de soluções da Corteva. Olá, Marco.
10: Olá, Roger. Boa tarde, tudo bem? Estamos aqui hoje na segunda edição da vitrine tecnológica de inverno, prestigiando junto ao produtor rural. E nós, como Corteva, trazemos soluções de manejo, de dessecação de plantas daninhas, tanto para manejo pós-canola, pós-trigo, como o Paxeu e o Elevore, que se encaixam muito bem no manejo de dessecação pós-canola, para o controle de folhas largas, tanto em pós quanto em pré-emergência, como no caso do Paxeu, que se encaixa muito bem no manejo de pós-canola, segurando sementeira de canola, segurando sementeira de outras plantas daninhas, assim como o Elevore, a Lauxifen, isolado para o controle de folhas largas no geral, que se encaixa muito bem no manejo. Além das dessecações, trouxemos produtos de manejo de fungicidas, manejo de inseticidas, um portfólio completo para oferecer ao produtor aí as melhores possibilidades para se encaixar no seu dia a dia e ter o melhor rendimento buscando rentabilidade. Né?
4: E quais as principais recomendações que vocês passaram para o produtor aqui, né? Principalmente uma vez que já estamos perto do plantio de verão, que é uma cultura carro-chefe muito importante também aqui na nossa região, Marco.
10: Roger, visto que estamos aí se aproximando do plantio de soja e aqui nós temos trigo e canola, a gente sempre atenta ao produtor ao momento de dessecação, né? O primeiro passo, então, eu sempre digo que é a identificação das principais plantas daninhas presentes na área, o tempo hábil até o plantio da soja também é algo muito importante, então esse planejamento junto ao produtor rural para conseguir tomar a melhor decisão, ter a melhor manejo assertivo para cada realidade. Então, primeiro passo, identificar o problema, a planta daninha, posteriormente identificar qual é a melhor solução, qual é o melhor herbicida que vai estar se encaixando nessa área, para conseguir então, de certa forma, estabelecer a cultura da soja no limpo, estabelecer da melhor forma possível, ter o melhor estande adequado, então para conseguir ter uma safra de excelência. Né?
4: Marco Barassol, da Corteva, falando aqui no nosso programa. Neymar Secretti, da Raix Biosoluções, esteve também aqui no, na vitrine de inverno em Salto Jacuí no último dia 24. E o que vocês apresentaram em termos de soluções para o produtor, que já está se assim, encaminhando para o final da safra de inverno e agora já também começa a planejar a safra de verão. Olá, Neymar.
11: Boa tarde, tudo bem? Nesse dia muito importante aqui, que foi essa vitrine tecnológica, a gente está trazendo as nossas tecnologias em cobertura do solo, tá? A gente tem tratado muito, agora já está na fase final do preparativo da próxima safra. A gente tem plena convicção nos mais de 15 anos de história, de jornada já no agro e trabalhando com plantas de cobertura, que toda boa safra, ela se inicia no inverno anterior. Então a gente acha de fundamental importância para que a gente tenha sucesso na cultura subsequente, seja soja ou seja milho, a gente fazer uma boa cobertura. Aqui a gente está apresentando os nossos mix como pré-soja e pré-milho, tá? Que eles são muito pertinentes a estarem e entrarem no sistema produtivo do nosso produtor.
4: E para a safra de verão, o que vocês estão preconizando em termos de recomendação para o produtor, em termos também de soluções de vocês? Né? Como tu bem falaste, né? O inverno começa no verão, o verão começa no inverno, ou seja, o produtor nunca para e ele precisa estar sempre atento com as melhores soluções para que ele possa fazer essa produtividade e a sua lavoura render, né, Neymar?
11: Isso. Na cultura do soja em si, a gente não tem uma solução. A nossa solução ela é toda na cobertura, onde a gente coloca, por exemplo, um RX330 como um mix pré-soja, por exemplo. Esse mix, durante o inverno, ele vai trabalhar para o produtor. Ele vai estar lá protegendo o solo da erosão, vai estar aumentando o perfil do solo, vai estar aumentando a nossa caixa d'água, ele vai estar aumentando a biologia, ele vai estar aumentando a ciclagem de nutrientes, dentre outros benefícios, né? Consequentemente, eu vou ter um solo mais resiliente para enfrentar as adversidades que está previsto aí sempre todo ano, uma falta de chuva, um El Niño, uma pequena restrição hídrica. Esse mix ele vai estar contribuindo para enfrentar isso aí.
4: Muito bem, Neymar Secretti da Raix Soluções falando durante a vitrine de inverno em Salto do Jacuí. Da Perfocal, o William Machazzi, que é representante da empresa aqui na região. Bom, Machazzi, o que a Perfocal trouxe em termos de soluções, uma vez que é uma marca que há muito tempo já está presente na nossa região e tem se destacado. Olá, Machazzi.
12: Olá. O nosso produto, então, o Perfocal, ele vem agregando dentro do portfólio dos nossos parceiros aqui, em especial a Cotriel, trazendo soluções para correção de solo. Né? A gente trabalha hoje na questão de corretivos específicos, corretivos granulados, e a gente vem trazer uma nova solução para a correção dos perfis de solo. Né? O nosso produto hoje, então, ele vem granulado. Nós temos opções hoje para trabalhar em calcários calcíticos, calcários dolomíticos, produtos com adição de enxofre e boro, e eles vêm hoje acrescentar ao portfólio da Cotriel. Então a gente vem aqui ao associado da Cotriel pedir uma oportunidade para que a gente possa fazer essas correções de solo e mostrar a eficácia do produto a campo.
4: E para esse tempo aí de que nós estamos prevendo um excesso de chuvas, aí, o que vocês têm trazido em termos de recomendação e também quanto à questão da eficácia do produto, que é muito importante o solo estar em ordem e aguentar toda essa questão, principalmente da umidade, que a tendência é de que ela venha em excesso aqui no estado do Rio Grande do Sul, não seria diferente.
12: Exatamente. Nós estamos agora com uma condição climática adversa, né? E aí nós temos uma impossibilidade de fazer aplicações de produtos convencionais hoje que tem no mercado, né? O nosso produto, por ser granulado, ele vai em menores quantidades hoje do que tem no mercado, ele propicia entradas em espaços mais curtos de tempo, fazendo com que o produtor não precise deixar de fazer a sua correção de solo. Isso automaticamente vai acarretar em um processo de um melhor aproveitamento dos fertilizantes, dos biológicos que vão ser trabalhados e lá na frente agregando em produtividade ao produtor.
4: William Machazzi, da Perfocal.
0: Tá, então, as entrevistas com mais algumas empresas que estiveram participando da vitrine de inverno realizada no último dia 24 de setembro pela unidade da Cotriel do Salto do Jacuí, lá na granja do associado e conselheiro de administração da cooperativa no Salto do Jacuí, Inácio Zacarias Goretti Uzaca. Nós também tivemos, ainda no mês de setembro, mas no dia 30, o Fórum da Pecuária. E sendo que um dos assuntos abordados foi ferramentas para ampliar índices reprodutivos na pecuária com o médico veterinário Marcos Antônio Ponkoski. Durante a explanação, os desafios sanitários foram abordados pelo especialista, destacando que estes estão entre os principais fatores que comprometem a produtividade dos rebanhos. Ele destacou alguns quesitos que o produtor deve observar, como a questão da vacinação, nutrição, genética e a importância do papel da assistência técnica para a melhoria dos resultados. Vamos à entrevista com o médico veterinário Marcos Antônio Ponkoski, que foi feita durante o Fórum da Pecuária realizado no último dia 30 de setembro pela Cotriel, na FECO Espumoso.
13: Bom, durante o Fórum da Pecuária da Cotriel, a gente também conversou com o Marcos Ponkoski, né, que é médico veterinário, que falou sobre ferramentas para ampliar índices reprodutivos na pecuária. Marcos, sobre essa questão de índices reprodutivos, né, como fazer o aproveitamento melhor do que o animal, tanto de gado de leite quanto de corte, tem para oferecer a partir das ferramentas do que o produtor tem disponível. Obrigado por ter aceito o convite.
14: Roger, inicialmente gostaria de agradecer o convite da Cotriel, né, para participar do Fórum da Pecuária. E a ideia no dia de hoje é abordar alguns temas, como os desafios sanitários, né, que comprometem a produtividade dos rebanhos, né? Desafios sanitários esses principalmente voltados para a reprodução, porque a reprodução é a mola mestra da atividade leiteira e também na atividade da pecuária de corte. A ideia no dia de hoje é justamente trazer esse pensamento crítico, né, aonde que a gente pode atuar minimizando esses efeitos das doenças infecto-contagiosas e complementando as palestras dos colegas anteriores, também linkar esses desafios pecuários com a importância, né, da genética, da questão da nutrição, do desenvolvimento de boas condições de manejo e sanidade para os rebanhos.
13: Bom, Marcos, sobre a questão de vacinação, a vacinação de animais é algo que já está arraigado na cultura, é importante. Bom, o que o produtor tem que observar para que essa vacinação ela faça com que o animal esteja imunizado e protegido? É a questão de não perder os prazos, é de observar sintomas dos animais. Sobre vacinação, o que tu procurou preconizar sobre esse aspecto?
14: Eu acho que antes de mais nada, o produtor tem que ter na propriedade deles alguma maneira ou algum artifício, né, por mais simples que seja, um caderno e uma caneta, né, para que ele anote os indicadores, né, para que ele tenha noção de como que está o período de DEL em vacas leiteiras, né. Ele tem que entender quantas vacas foram submetidas à estação de monta, quantas chegaram prenhas, quantas pariram, quantas desmamaram. O que a gente percebe é que muitas vezes quando a gente visita fazendas, nós não temos esses indicadores para trabalhar, né? Então é importante que o produtor tenha esses indicadores. O produtor de leite precisa e é mais fácil para o produtor de leite ter esse tipo de indicador, né? E a partir desses indicadores a fazenda dá sinal, né? Como é que está a minha taxa de reprodução, como é que está acontecendo aborto, está acontecendo cio regular, está acontecendo cio irregular, eu tenho algum tipo de ferramenta, né, que eu posso identificar esses fatores, né, prejudiciais à reprodução. Então a partir desse reconhecimento é que a gente traça, né, qual é o melhor protocolo, qual é a melhor atitude a ser tomada.
13: Nutrição, Marcos, a questão da relação pastagem e a questão da relação ração, o que o produtor tem que observar quanto à questão da sua realidade? Ele consegue dosar, ele deve fazer de que forma para procurar se adaptar à sua realidade?
14: Roger, assim, ó, eu acho que cada fazenda é uma fazenda, cada realidade é uma realidade e a gente tem que trabalhar dentro daquilo que a fazenda pode oferecer e o nível de tecnologia e investimento que cada fazenda oferece, tá? Mas o que é acessível a todo produtor, né? O produtor pode usar determinadas ferramentas que ampliam ou melhoram, né, as condições nutricionais do animal, né? No caso da Virbac, nós temos o fosfosal, né? O fosfosal é um suplemento mineral injetável à base de fósforo, potássio, magnésio, cobre e selênio, né? Que faz com que os animais tenham um melhor desempenho, tanto produtivo quanto reprodutivo, né? Então, em termos assim, de nutrição, suplementação, a Virbac tem o fosfosal, né, que é uma ferramenta essencial para a melhoria dos índices dos rebanhos, tanto de leite ou tanto de corte.
13: Questão de genética, Marcos, o que é importante considerar para o produtor, tanto de gado de leite quanto de corte?
14: Em termos genéticos, eu acho que assim, quanto mais você apura a genética, né, quanto mais você investe em genética, em melhoramento genético, você tem que ter a noção de que você vai ter que sempre ter um olhar um pouco mais de atenção, principalmente a questão de sanidade e a questão nutricional, né? Então eu vejo que assim, quanto a gente investe em nutrição, quanto a gente investe em genética, o produtor hoje de leite está investindo muito já, inclusive em transferências de embriões. Como que a gente vai fazer um investimento desta magnitude se eu não cuido da parte mais barata deste processo?

0: A gente não pode esquecer que a gente não pode esquecer a parte da sanidade, né? Que é a parte mais barata desse processo todo, né? Então, ter esse cuidado com a sanidade faz com que eu vou ter muito mais produto decorrente dessa técnica, né? E melhorando cada vez mais o desempenho dos rebanhos.
1: Chique, Marcos, para encerrar, o mais importante é que o produtor ele esteja sempre em contato com a sua assistência animal. A cooperativa oferece uma assistência animal de qualidade em todas as suas unidades, então o produtor pode também se informar a todos esses respeitos ligados de leite e de corte com a assistência veterinária animal da cooperativa, né, Marcos?
0: Roger, é fundamental uma assessoria técnica, uma assessoria veterinária. Para você ter uma ideia, tem um trabalho, já tem algum tempo, mas ele não muda a realidade do que a gente vê hoje, né? Esse trabalho demonstra que fazendas assessoradas por técnicos, médicos veterinários, ou tecnistas, ou técnicos agrícolas, em termos de reprodução, propriedades assistidas têm índices de desmame de 10 pontos percentuais maiores do que as propriedades que não foram assistidas, né, por esses profissionais. Então, é de suma importância, né, ter um parceiro como a Cotriel no campo, dando essa assistência para os produtores.
1: Obrigado pela participação do Marcos Pongoski, médico veterinário, falou sobre ferramentas para ampliar índices reprodutivos da pecuária durante o Fórum da Pecuária da Cotriel.
2: E assim nós finalizamos a primeira parte do programa deste final de semana. Logo depois do intervalo comercial, nós vamos falar sobre mais um módulo do programa Soma, realizado na última quarta-feira, dia 7 de outubro, o último módulo do ano de 2026. Agora mais tem 3 módulos em 2027 para o encerramento do programa. E o assunto abordado foi a questão da governança cooperativa. E a gente conversou então com Jason Pivotto, que foi quem abordou esse módulo para os representantes de núcleos de todas as regiões da cooperativa. E na sequência a gente vai trazer esse assunto da importância do papel da governança para o futuro da cooperativa. Estamos só.
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2: 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Estamos de volta então com o nosso Cotriel em Sua Casa e na última quarta-feira, dia 7 de outubro, foi realizado o último módulo do ano do programa Soma, iniciativa da Cotriel voltada aos representantes de núcleo. O encontro teve como tema governança cooperativa e seu impacto na gestão, com abordagem conduzida por

0: Jason Pivotto. O Jason, na ocasião, falou sobre a questão da governança e a participação dos representantes, sobre como o representante de núcleo pode ser um agente de confiança e, principalmente, também a importância de cada um saber o seu papel. Representantes de núcleos, diretoria, conselho de administração e fiscal. Vamos à entrevista.
1: Bom, nós tivemos então o último módulo do programa Solo desse ano 2026, o Governança Cooperativa e seu Impacto na Gestão, com Jason Pivotto, né, que falou, né, sobre nesse módulo do programa Soma, sobre vários aspectos, né, com a nossa liderança de núcleos aqui, né, Jason. Primeiramente, né, uma questão da representação dos cooperados. Um movimento como esse que a Cotriel faz aqui, ele é para intensificar mais a confiança e principalmente também o associado, né, o representante, ele conhecer mais a cooperativa. Obrigado por ser nosso convite, parabéns pelo módulo aí, viu?
2: Muito obrigado, agradeço a oportunidade de estar conversando com vocês aqui da Cotriel e com os representantes de núcleo, né? E realmente é isso, a gente vê um movimento, começou pelas cooperativas de crédito, então Sicred, Cressol, outros movimentos, essa aproximação, a criação da figura do representante de núcleo, e a gente vê uma evolução muito grande das cooperativas agropecuárias em trabalhar mais com esses representantes do quadro social. Isso melhora muito a aproximação, melhora muito, traz muitas demandas no quadro social. Então eu vejo, e não é algo brasileiro, o mais bacana, a gente vê isso fora do país, em outros países, Nova Zelândia, a gente vê nas cooperativas do Paraná. Então eu acho que é um avanço muito grande que as cooperativas gaúchas estão tendo, e aí a Cotriel está de parabéns por fazer isso, por abrir, por trazer essa discussão. E a gente vê ganhos especiais assim, na questão da profissionalização da governança, melhoria dos conselhos, melhoria da representatividade dos cooperados.
1: Amanhã foi bastante produtiva e os representantes, eles questionaram bastante. E essa questão da aproximação do representante, que é um representante do associado, foi o principal ponto abordado por eles aqui, né, Jason?
2: Exatamente. O representante, ele tem na maioria das cooperativas, cada cooperativa tem uma particularidade, né, mas ele não tem um poder deliberativo, então isso continua no conselho, as cooperativas sempre vai ser o conselho, né, mas ele tem esse papel de trazer demandas, e pode ser usado também, muitas cooperativas se usa esse grupo, né, para trazer novos conselheiros, para fazer a renovação de conselheiros, para reduzir o impacto negativo da política. Às vezes a política a gente vê como algo negativo nas cooperativas, né? Então essa representação de núcleo vem para melhorar isso, essa articulação, essa construção coletiva, para dar sustentação e legitimidade na cooperativa. Então eu vejo um movimento que várias cooperativas têm feito, qualificando mais. Os cooperados são a base da cooperativa, então é importante essa aproximação, especialmente, né, com o crescimento das cooperativas. Então a gente vê a Cotriel, que é uma cooperativa que tem 8 mil cooperados, né? Então, à medida que as cooperativas crescem em tamanho, precisa dessa aproximação com a base. Então, eu vejo como um movimento bem importante aí, a governança é importante, isso traz, no longo prazo, vai trazer ganhos para a cooperativa.
1: Jason, uma das questões que tu abordaste é principalmente diferenciação que os associados têm que ter da compreensão do papel da diretoria, do conselho de administração e do conselho fiscal, para que ele faça suas reivindicações, faça suas solicitações nos fóruns adequados e também no momento, né, que é o momento máximo, que é a Assembleia Geral Ordinária da cooperativa. É cada vez mais importante reforçar esse papel que os líderes têm de também passar isso para os associados, né?
2: Perfeito. Então, falando de maneira geral aqui, né, e não só em cooperativa, em empresas, mas especialmente em cooperativas, né, o Conselho de Administração é o fórum que acompanha desempenho, presidente, vice e os conselheiros é quem cobra desempenho da cooperativa. Se a cooperativa não está indo bem, tem algum problema, os representantes, né, devem se reportar e cobrar explicações do conselho, junto, claro, com a gestão da cooperativa, né, mas quem se reporta à gestão é o conselho. O conselho fiscal tem um papel de conformidade, então não tem um papel de cobrar desempenho. Então esses dois órgãos são os órgãos mais importantes em termos de representação do cooperado. E a gente tem visto que é uma boa prática a gestão não ter presidente, tentar reduzir a participação do presidente e vice na gestão, ou seja, eles acompanham, cobram, mas ter pessoas, especialmente cooperativas de grande porte, eu considero vocês como uma cooperativa de médio aí, indo para um grande porte, acima de 1 bilhão de faturamento, a importância de ter executivo, superintendente, pessoas contratadas, pessoas que têm qualificação e são cobradas, mas não sejam cooperados. Acho que isso é bem importante. Então, eu vejo bastante evolução das cooperativas nesse sentido, nessa separação de papéis. Não é simples, não é fácil, Tem alguns lugares que não dão certo, mas a gente vê que várias cooperativas no centro do país, em outros países, trabalham com esse modelo que vocês estão adotando aqui, né? Que é presidente e vice próximo à gestão, mas uma gestão mais profissional.
1: Diz, para encerrar, falaste como último termo, fácil de copiar e difícil de copiar. E pelo teu entendimento, o que é importante o associado diferenciar da Cotriel, uma cooperativa agro, de uma empresa privada, de uma outra empresa que atua no mesmo segmento, mas não é uma cooperativa, é principalmente esse papel da governança estar próximo e o associado ele ser dono, no sentido de estar cuidando do que a cooperativa está fazendo, né?
2: Perfeito. Tem um termo que não é eu que inventei, o Maurício Schneider, que é um CEO da Egro, e esse Solubil tem usado muito no, nas palestras dele, que é a descomoditização. Eu apropriei isso para as cooperativas. Hoje não, no estado não faltam cooperativas, a gente tem várias cooperativas, mas a gente tem um desafio que é a cooperativa ter uma identidade. As cooperativas, por negócio, por mercado, ficando muito parecidas, os produtos, os serviços. Quem tem o pacote Bayer tem todo o pacote Bayer, quem tem o pacote Syngenta, os produtos, o recebimento é igual. Então talvez agora a gente entre num desafio das cooperativas criarem alguma diferenciação entre elas. E aí esse é o desafio, os cooperados podem ajudar. Então, programas específicos, programas de fidelidade, produtos, serviços, histórico do cooperado, uma avaliação diferente pelo histórico do cooperado. Então eu vejo as cooperativas do Paraná avançaram bastante nisso, que é um processo de a cooperativa conseguir enxergar diferenças no funcionamento, na característica da cooperativa. A assistência técnica tem um papel importante nisso. Então, a qualidade da assistência técnica, a proximidade da assistência técnica, porque a cooperativa pode conhecer muito do cooperado, ela pode avançar e talvez criando essa confiança, o cooperado também compartilha mais informações. Então eu vejo que um dos desafios para os próximos anos aí das cooperativas gaúchas, eu chamo de descomoditização da cooperativa, ou seja, o que a Cotriel tem diferente da Cotrijal? O que a Cotriel é diferente da Cotrisoja? Acho que essa é uma pergunta importante para os executivos, para os gestores da cooperativa. Se for tudo igual, se for igual a uma Agrofel, for igual a uma 300, então acho que isso o quadro social pode ajudar, pode trazer informações, pode trazer ideias, a gestão pode trabalhar mais com indicadores, com dados, tá? Então eu vejo que é um desafio aí das cooperativas no próximo ano, nos próximos anos, né? E a governança vai orientar isso a ter elementos que as outras empresas, outros negócios não consigam copiar. Eu acho que esse é o grande desafio. O que a Cotriel tem aí de produto, serviço, mas especialmente o jeitão Cotriel que outras não vão conseguir copiar. Podem tentar, mas o relacionamento é diferente, não é fácil, mas acho que é um caminho importante para a sobrevivência.
1: Muito bem, essa participação do Jason Pivoto, que falou sobre a questão de governança aqui no último módulo do Soma, realizado no último dia 7 de outubro para os representantes de núcleos da Cotriel.
0: E vamos encerrando o nosso Cotriel e Sua Casa com os aniversariantes da semana.

0: parabéns.
1: E conforme o cadastro da Cotriel, vão estar de aniversário nesta próxima semana os seguintes associados. Na segunda-feira, 12 de outubro, Edgar Pinto Guelzer, Oreste Ferreira da Silveira, Maria Eloy Fagundes Schmidt, Eladir Terezinha Pierezan, Lucir Pedro Quintider, Jorge Alberto Stein, Vianney Antônio Festinari, José Tomás Hermes, Jomar Clarice Camargo Dubriski, Jorge Luiz Hermes, Álvaro Cassol, Inês Secrete, Maria Salete Dalmolin, Loreno Luiz Lopes, Márcio Ottoni, Luiz Aparecida Barbosa, Charles Klein, Ivan Pereira da Silva, Vilmar Mendes de Oliveira, Marcos Comim da Silveira e João Carlos Rachor estarão de aniversário na segunda, 12 de outubro. Terça, 3 de outubro. Os cooperados que estarão completando mais uma rosa no Jardim da Existência serão Juarez Vedi de Moraes, Oladir de Melo Silva, Nereu de Moraes, Isidor Laureno Becker, Paulo Lotário Opelt, Vera Lúcia de Souza Mioto, Juarez Gonzatti, Valério Jair Jean, Pedro Rafael Mainardi, Evandir Oliveira Schneider, Samuel Luiz Ritter, Fabrício José de Brito, Johnny Aparecida Drum, Andrei Gugel, Everton Luiz da Costa, Michele Romani Muniz Mício, Veridiana Stoll de Oliveira, Gabriel Bólico de Campos e Lucas Silveira Brock estarão de aniversário no dia 13 de outubro, terça-feira que vem. Quarta que vem, 14 de outubro, os associados que estarão pagando bolo serão Eneudi Anunciata Coraza, João Alci Guedes Correa, Calixto Odires Brock, Vilmar Batista dos Santos, Ildemar Teichmann, Jânio da Silva Melo, Carlos Eugênio Redim, Gilberto Zanata, Neuza Isabel de Oliveira Feltrin, Ledi Irani Lezer Coraza, Roberto Abecoste Panta, Maria Luísa Morgan Dendena, Vanderlei Cabral França, Antônio Marcílio Alves, Fabrício dos Santos Pacheco, Fernando Júnior Ozelame, Daniel Camargo Dolce, Christian Gabriel Jean, aniversariam na quarta, 14 de outubro. Quinta, 15 de outubro, os cooperados que estarão trocando de idade serão Orlando Maganini, Darcy Ruoso, Nércio Francisco Schirmer, Luiz Carlos Fernandes, Armando da Silva Moraes, João Walter Ottoni, Romildo Com, João Carlos Castilhos, Ruth Batista Antunes, Semildo Kaiser Camp, Lourenço Lucídio Oliveira, Claudino Luiz Panosso, Hildo da Silva Nunes, Maria Lúcia de Campos Mato, Marcelo Schmidt, Ricardo Avancini Trois, Luiz Leonardo Nir Camargo, Volmar Helmut Kuhn, Joaquim Rodrigues da Silva, Adelar da Fonseca Aquino, Leandro Campos de Camargo, Rogério Carletti, Hilário Sotti, Márcio Rudinei Alves Maciel, Gilberto Fantoni, Edemir Vink, Ângelo Volmar Pereira da Silva, Marco Antônio Ottoni, Almir Luiz Schuade, Adilson da Silva da Costa, Andressa Aparecida Franceschetti, Ana Catiusci Enks, Ana Paula Amaral Vaz, Lariane Prates Campos e Alessandro Francisco Halber, aniversariam no dia 15 de outubro, quinta-feira que vem. Sexta que vem, 16 de outubro, os associados de aniversário serão Vera Lúcia Rota Capitânio, Terezinha Fiuza Keller, Fátima Nedi Ortiz dos Santos, Romário Hers, Alzírio Luiz Fagundes Silva, Vilmar Joel Nunes de Oliveira, Cléo Maurício Tume, Hernande Gomes de Oliveira, Ana Maria Wagner, Carlos Alberto Vissoto Gomes, Oldair Rodrigues Souza, Joacir Bólico Cuos, Flávio de Moura, Alexandre Becker, Noredir Lopes Marques, Gustavo Brock, Flávia Drumbertani, Miguel Drachler, Antônio Martins Filho, Gilberto Aguirre Chaise, Maurício Munzio Lupatini, Marli Fátima Vargas, Rogério Matheus Becker, Angélica Ciolin, Regina Gregório e Lucas Estevão Rize estarão de aniversário sexta que vem, 16 de outubro. Sábado que vem, 17 de outubro, os associados que estarão com mais um ano de vida no seu calendário serão Otomar Bernardi, Edi Almira Baiocchi Dries, Geraldo Mício Primo, Mário Lorenzi, Ironi Pedro Orsolim, Ibanor Schmatz, Paulo Renato Gugel, Solange Terezinha de Moura, Avelino Jesus Moraes da Silva, Maurício Afonso Ruoso, Marta Regina de Oliveira, Aldonir Fernando Unfer, Fabiano Comim, Newton Finkler, Renato Schmidt, Thomas Fiuza, Andrei Henrique Ageman e Ezequiel Arthur dos Santos aniversariam sábado que vem, 17 de outubro. E domingo que vem, 18 de outubro, os associados que fecham mais uma semana de aniversário serão Nildo Grau, Ink Schneider, Aramis Fernandes Soares, João Carlos Guariente, Alcina Ludwig Moraes, Eno Spete, Irineu Morgan, Celuri Rosa, Antônio Enques, Antônio Fagundes, Jorge Newton Hakenhar, Valério Zan, Wilson Roberto Silva de Moraes, Margarida Redin Halberstadt, Joaquim Roque Fiuza, Mauro Nelson Hintz, Ricardo José Cassol, José Teseu Demétrio, Franciele Dolce Cambrucci, Gilmar Augusto Haupt, Marlise Esperafico Kasten, Andresa Turcato Bernard Janke, Douglas Leandro Eichner, Magda Bertolini Pierezan, Jason Charles Peiter e João Vitor Matos Moraes estarão de aniversário no domingo que vem, 18 de outubro. A todos os associados em nome da direção e funcionários da Cotriel, vai daqui um grande abraço e votos de muita saúde, paz no coração e felicidades. Para encerrarmos nosso programa, vamos então destacar os nossos colegas, os funcionários de aniversário na próxima semana. Segunda, 12 de outubro, José Augusto Bernardo, Charles Rafael Lopes, Lucimar Aparecida Escapim Muniz, Derli da Silva, Marcelo Cardoso Machado, Luiz Aparecida Barbosa e Francisco de Assis Prates de Melo. Dia 13, terça-feira, Denise Aparecida Campos, Samuel Luiz Ritter, Gabriel Bólico de Campos, Rosane Fátima Sonda Pierezan, Daniel dos Santos Camargo e Genário Keller dos Santos. No dia 14 de outubro, quarta-feira, Areni Alves Figueiredo, Lenara Zacarias dos Santos Lopes e Fernando Júnior Ozelami. Dia 15 de outubro, quinta-feira, Silvana Maganini, Sidney da Silva, Cristian Felipe da Silva Petrich, Marciano Schmidt, Pedro Henrique Montanher de Matos e Clairson José Festinari. Dia 16, sexta-feira, Antônio Valmir Ros, Luiz Antônio Carvalho, Maria Rosane Mendes de Oliveira e Guilherme Antunes Lopes. Dia 17, sábado, Tamara Laís Vogt, Emily Terezinha da Silva Camargo, Juliana Aparecida Pumacher Westphal e Antônio Donati. E no dia 18 de outubro, domingo que vem, Heloísa Feisler, Valentina Dalberto Iope e Neiva Jung. Esses foram os funcionários de aniversário. Todos os funcionários, em nome da direção e demais colegas, vai daqui um grande abraço e votos de muita saúde, paz no coração e felicidades.

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1: Ficamos por aqui com mais um Cotrião em Sua Casa, associados, associadas e ouvintes espalhados por toda a região. Muito obrigado pela sua audiência. Desejamos um ótimo final de semana de paz, saúde e felicidades. Nos encontramos na semana que vem. Até lá.
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2: 8 e 12.
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2: 8h15.
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2: 8h19.
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12: 8:24.
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0: 8h46.
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0: 8h59.
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1: 9:02.
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0: A partir de agora, ouçam aqui pela Rádio Tigre FM 87.7 o informativo semanal da Administração Municipal de Arroio do Tigre. Quinto Festival da Cuca, Linguiça e Chope está chegando. Arroio do Tigre se prepara para viver 4 dias de muita música, cultura, tradição e gastronomia. De 5 a 8 de novembro acontece o Quinto Festival da Cuca, Linguiça e Chope, integrando as comemorações pelos 63 anos do município. A programação reúne atrações para toda a família, valorizando os sabores, os talentos e as tradições que fazem parte da identidade de Arroio do Tigre. Prepare-se para celebrar essa grande festa com a gente. Outubro Rosa, autoconhecimento e cuidado com a saúde. A Academia da Saúde promoveu um encontro especial de educação e saúde com a terapeuta integrativa Talita Schneider, abordando o tema autoconhecimento e envelhecimento. A atividade proporcionou reflexões sobre autocuidado, valorização dos vínculos, autonomia e qualidade de vida. O encontro também contou com a atuação de profissionais da saúde que realizaram verificação e avaliações preventivas, reforçando a importância do acompanhamento contínuo. A iniciativa integra a programação do Outubro Rosa e destaca que cuidar da saúde também envolve conhecer a si mesmo e adotar hábitos que promovam o bem-estar. Arroio do Tigre participa do 3º Fórum Estadual de Alfabetização. Representantes da Secretaria Municipal de Educação participaram do 3º Fórum Estadual de Alfabetização, realizado no FACCAT, com o tema Alfabetização com Direito entre Desafios, Evidências e Conquistas. O encontro reuniu profissionais e especialistas para compartilhar experiências, discutir desafios e apresentar práticas voltadas à melhoria da aprendizagem. A participação reforça o compromisso do município com a formação continuada dos profissionais e com o fortalecimento da educação pública. Rede intersetorial fortalece a articulação entre os serviços municipais. A Rede Intersetorial de Arroio do Tigre segue promovendo encontros mensais entre profissionais das áreas de desenvolvimento social, educação e saúde, além do Conselho Tutelar. As reuniões possibilitam a troca de informações, a discussão das demandas acompanhadas pelos serviços e a construção conjunta de estratégias, respeitando as atribuições de cada setor. A iniciativa fortalece o trabalho integrado, qualifica os encaminhamentos e contribui para um atendimento mais articulado às famílias e à comunidade. Viver Mais Saúde promove cuidados com a memória em Vila Progresso. O programa Viver Mais Saúde, Academia da Saúde na Comunidade, esteve com o grupo Linda Idade em Vila Progresso para uma atividade voltada à memória, à prevenção e ao envelhecimento ativo. Conduzido pela educadora física e gerontóloga Laís Kunz, o encontro destacou a importância da estimulação cognitiva, do movimento e da participação social para a manutenção da autonomia e da qualidade de vida. A ação também se relaciona ao projeto Memória Ativa Vidas Longas, que busca fortalecer a identificação de queixas de memória e o acompanhamento adequado na atenção primária à saúde. Empresários terão oportunidade de conhecer as compras públicas. No dia 22 de outubro, às 19h30, a CACISAT recebe a palestra Vender para o Governo, Oportunidades e Benefícios. O encontro apresentará informações práticas sobre licitações, oportunidades de fornecimento ao setor público e etapas de processos de contratação. A iniciativa, com apoio da CACISAT e do SEBRAE, busca ampliar o conhecimento dos empresários e incentivar a participação das empresas nas compras públicas. Dia 22 de outubro, às 19h30, na CACISAT. Grupo de gestantes recebe orientações sobre emergências com recém-nascidos. O Grupo de Gestantes de Arroio do Tigre recebeu a equipe do SAMU para um encontro de orientação sobre situações de emergência envolvendo recém-nascidos. Durante a atividade, foram abordados procedimentos diante de episódios de engasgo e demonstradas técnicas de primeiros socorros, proporcionando às participantes conhecimentos importantes para os cuidados com o bebê. A ação reforça a importância da informação e da preparação das famílias para situações inesperadas. Oficina terapêutica promove bem-estar na Coloninha. A localidade da Coloninha recebeu mais um encontro do grupo de oficina terapêutica, reunindo 22 participantes em atividades voltadas ao acolhimento e ao bem-estar. Sob orientação da terapeuta holística Giannini Baierli, foram realizadas práticas de respiração consciente, alongamento, espiritualidade e auriculoterapia. A iniciativa proporciona momentos de convivência e cuidados, valorizando práticas integrativas que contribuem para a promoção da saúde e da qualidade de vida. O próximo encontro está previsto para o dia 13 de outubro de 2026 na Coloninha. Projeto O Poder das Suas Escolhas incentiva o autoconhecimento dos estudantes. Iniciado em setembro, o projeto O Poder das Suas Escolhas está sendo desenvolvido com as turmas de nono ano da Rede Municipal de Ensino, em parceria com o programa União Faz a Vida Sicredi, conduzido pela assessora Magali Oliveira. A iniciativa promove atividades de reflexão sobre emoções, responsabilidades, potencialidades e projetos de vida. A proposta busca incentivar os adolescentes a realizar as escolhas conscientes, alinhadas aos seus objetivos e às possibilidades para o futuro. Secretaria Municipal da Assistência Social passa a se chamar Secretaria Municipal do Desenvolvimento Social. A Administração Municipal de Arroio do Tigre adotou uma nova denominação para a pasta responsável pelas políticas sociais, Secretaria Municipal do Desenvolvimento Social. A mudança acompanha a abrangência das ações desenvolvidas que envolvem proteção e inclusão social, garantia de direitos, fortalecimento dos vínculos familiares e comunitários e promoção da cidadania. Pesagem do Bolsa Família. Confira as datas. A Secretaria Municipal da Saúde informa que realizará a pesagem e o acompanhamento das famílias beneficiadas do Bolsa Família na Comunidade Evangélica Martim Lutero, dias 9, 16, 23 e 30 de novembro, das 13 horas, 16h30, na Comunidade Evangélica Martim Lutero. Para o atendimento, é necessário apresentar o cartão do Bolsa Família, documento com foto e carteira de vacinação. A participação é importante para manter o acompanhamento das famílias e contribuir para a promoção da saúde. Oficina de crochê valoriza o artesanato e a cultura local. Foi concluída no dia 28 de setembro a oficina de crochê, realizada pela Secretaria Municipal de Turismo, Cultura, Esportes e Eventos, em parceria com a Casa dos Artesões, por meio de projeto contemplado pela Lei Aldir Blanc. A iniciativa reuniu 25 participantes em encontro de aprendizado, convivência e troca de experiências, além de desenvolver habilidades e incentivar a criatividade. A oficina resultou na produção de peças que irão contribuir para a ornamentação do 5º Festival da Cuca, Linguiça e Chope. O encerramento contou com a presença de representantes da Administração Municipal e da Casa dos Artesões, que destacaram a importância da parceria para fortalecer o artesanato e ampliar as oportunidades de participação cultural. A iniciativa demonstra como o investimento em cultura pode gerar aprendizado, valorizar talentos locais e contribuir para a preservação das tradições de Arroio do Tigre. Este foi o informativo semanal da Administração Municipal de Arroio do Tigre.
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5: 9:21.
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1: 9h50.
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1: 10 horas.
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1: 10.
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4: E olha aí, moçada, é nós de novo, hein? E dessa vez o som 7 pontos, a diferença do carro do Rio na

É a boa música para você, né? O Bandas e Bandinhas, nas suas manhãs de sábado, aqui pela Tigre FM, né? Só a nata da música boa das bandinhas, né? Escolhidas aí especialmente para você. Você pode participar da nossa programação mandando um WhatsApp para nós, né? 9914-1712-8 horas e 11 minutos. Bom dia, né? Mário Antônio Carvalho, não, estamos fazendo uns testes aqui no estúdio, né? Ele achou que tinha invadido o estúdio, mas não, estamos por aqui, né? Para fazer uns testes aqui de transmissão. Apresentando, né, o Bandas e Bandinhas por hora aqui, né? 8 e 12, ou melhor, 8 não, 12 horas. Até as 12 a gente fica por aqui. Agora são 10 e 12. Musical dos Amigos, Ausência de Amor.

0: Agora 10 horas, 15 minutos, 10 e 15, vamos ao intervalo e já voltamos com Bandas e Bandinhas.
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2: 10 e 15.
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1: É o seu programa, né? Bandas e Bandinhas. Ouvimos aí, né, o Cléo Kuhn falando durante a nossa intervalo aí. Vamos trazer em seguida aqui a previsão, né, aí com o Cléo Kuhn. Aproveitando aí que ele já começou a falar aqui,
2: agora
1: vamos trazer então
2: um pouco sobre
1: a previsão aqui então com o Cléo Kuhn.
2: Agora a gente fala um pouco sobre o tempo esperado para domingo. Notem que o domingo tem uma umidade e uma nebulosidade muito grande sobre boa parte do estado. E é claro, teremos um pouco de chuva, mas não há previsão de que essa chuva seja de intensidade forte, mas com certeza ela vai atingir uma boa parte do estado do Rio Grande do Sul, especialmente de manhã, porque no período da tarde esse sistema está em processo de dissipação e a gente já não deve ter muita coisa em termos de umidade, não. Mas fiquem atentos. Ah, mas o céu é nublado. Sim, uma coisa são nuvens, outra coisa é a presença da chuva. Domingo, tem alguma chuva de manhã até o meio-dia, um pouquinho depois, e aí a chuva cessa e a gente tem um final de tarde com nebulosidade, mas não tem chuva. Depois, na segunda-feira, o tempo também é aproveitável na maior parte do dia por aqui, porque também não tem chuva na maior parte do estado. A chuva está ficando mais para a metade norte do estado na segunda-feira. Mas, enfim, tem umidade, tem nebulosidade, tem um pouco de chuva sobre o estado, porque o tempo durante este mês vai ser assim, bastante úmido. Não necessariamente com bastante chuva, mas com bastante umidade. Vamos ver aqui se dá para mostrar a figurinha melhor para vocês. Ah, esse aqui é domingo, viu? A situação de um tempo na maior parte do estado, vejam aqui na fronteira oeste, Campanha e Sul com o tempo seco, pouca chuva nas outras áreas do estado do Rio Grande do Sul. Então, pelo menos isso, a gente tem alguma chuva no domingo, mas não é muita coisa atuando sobre o estado. Voltamos nos próximos boletins. Abraço.
1: Tá aí, né, a previsão do tempo para amanhã com Cléo Kuhn. 8h23, 8 horas 23 minutos, Bandas e Bandinhas aqui pela Tigre FM. Seguimos aí, né, com a boa música para você.
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6: 10h33.
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6: 10h34.

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0: 10h48.
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3: 10h50.

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2: 11:03.
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0: 11:16.
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2: 11:49.
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6: 12:10.
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6: Seria inútil. Respondeu-lhes: já vo-lo disse e não ouvistes. Para que o quereis tornar a ouvir? Palavras do apóstolo João, capítulo 9, versículo 27. É muito frequente a preocupação de muitos religiosos no sentido de transformarem os amigos compulsoriamente, conclamando-os às suas convicções particularistas. Quase sempre se empenham em longas e aborrecidas discussões, em contínuos jogos de palavras, sem uma realização sadia ou edificante. O coração sinceramente renovado na fé, entretanto, jamais procede assim. É indispensável diluir o prurido da superioridade que infesta o sentimento de grande parte dos aprendizes, tão logo se deixam conduzir a novos portos de conhecimento, nas revelações gradativas da sabedoria divina, porque os discutidores de más inclinações se incumbem de interceptar-lhes a marcha. A resposta do cego de nascença aos judeus argutos e inquiridores é padrão ativo para os discípulos sinceros. Lógico que o seguidor de Jesus não negará um esclarecimento acerca do Mestre. Mas se já explicou o assunto, se já tentou beneficiar o irmão mais próximo com os valores que o felicitam, sem atingir o alheio entendimento, para que discutir? Se um homem ouviu a verdade e não a compreendeu, fornece evidentes sinais de paralisia espiritual. Ser-lhe-á inútil, portanto, escutar repetições imediatas, porque ninguém enganará o tempo, e o sábio que desafiasse o ignorante rebaixar-se-ia ao título de insensato. Não percas, pois, as tuas horas através de elucidações minuciosas e repetidas para quem não as pode entender. Antes que lhe sobrevenham no caminho o sol e a chuva, o fogo e a água da experiência. Tens mil recursos de trabalhar em favor de teu amigo, sem provocá-lo ao teu modo de ser e à tua fé. Trabalhar em favor de um amigo sem impor o modo de ser ou a fé é a mais alta expressão de caridade e respeito à liberdade individual, conforme os ensinamentos do Mestre Jesus. A verdadeira ajuda espírita não é doutrinária. Ela se baseia no amor incondicional, no exemplo silencioso e na cooperação fraterna. O recurso mais poderoso e discreto. Ore pelo seu amigo, pedindo amparo aos bons espíritos, sem que ele precise saber. A prece, feita com bondade, interliga corações e atrai energias benéficas. Esteja presente, não apenas nas crises, mas valorize seus amigos quando estiverem felizes. O verdadeiro amigo se alegra com o sucesso do outro. Que Jesus nos abençoe hoje e sempre. 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
1: Meio-dia e 18.
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0: Meio-dia e 45.
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3: 1h17.
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4: 1:49.
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0: 1h58.
1: Bonito! Que maravilha, que beleza! Poder encontrar novamente com você, Sônia. Obrigado por ter participado com a gente.
2: Valeu, Sansete! Pra mim

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1: 2:01. 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

0: 2:17.
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6: 2h49.
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1: Esta música nós do Cosmo Express fizemos especialmente para você que sabe que mesmo longe ela está louca para voltar.

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1: 13:02.
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3: 13h20.
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0: 13:47.
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1: 4:02.
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8: Estimados fãs e amigos gauchada do Brasil, aqui estou para mais um programa para vocês. Esperando que com ele possamos agradá-los, diverti-los e estreitarmos as nossas relações de amizade e de respeito. Já vai aqui, de pronto, abraços gaúchos a quem vive aqui no Rio Grande, quem me ouve por aqui, em mais de 100 emissoras aqui, e também em outros queridos estados do país e pela internet, onde as pessoas nos ouvem, tanto pelas emissoras que temos nesses outros estados, em parceria, obviamente, como pela internet. Então, todos sejam bem-vindos. Hoje, vou trazer como dica de saúde algumas pílulas de vida, pílulas para tornar a vida das pessoas melhor. Serão pílulas para aprender a sonhar em qualquer idade. E, novamente, vou me valer dos ensinamentos do famoso médico gaúcho, Dr. Fernando Lucchesi. Esse homem escreveu coisas lindas, verdadeiras e profissionalmente corretas, na minha avaliação. Médico consagrado. Tenho trazido muito da sua obra aqui no programa, todos os ouvintes são testemunhas. Depois trarei um pequeno poema, cujo título é Forças do Bem e do Mal, escrito pelo meu amigo e irmão Ivo Ladislau, um conceito intelectual de nosso Rio Grande. Para que ria um pouco, selecionei umas boazinhas. Serão 10 piadinhas curtas, piadinhas de salão, mas tudo para diverti-los. Meu amigo Ganso e eu rodaremos muitas músicas dos serranos e, como faixa especial, irei destacar Rio Herido, na interpretação da cantora Nádia Galdós. E no momento nobre estarei a conversar, prosear com os talentosos colegas da dupla Enzo Munari e Léo Pereira, que por primeira vez vem ao nosso programa e tem uma surpresa para vocês. Eles estarão de gaita e violão na mão, vão cantar algumas músicas aqui ao vivo e a cores. É uma novidade hoje que eu estou trazendo para vocês aqui, porque normalmente nós só rodamos, como sabem todos, as músicas gravadas, mas hoje abriremos essa exceção, mercê da competência desses queridos colegas. 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
8: Agora vem a boa música do programa a todos que nos brindam com sua audiência. Festa do Morro Feio, clássica música dos irmãos Bertucci na nossa interpretação, e Bolicho do Tio Candinho. Vai lá, Ganso!

0: Rodamos para vocês dos irmãos Bertucci, Festa do Morro Feio, e depois do Telmo de Lima Freitas, Bolicho do Tio Candinho, ambas da interpretação dos Serranos. Breve intervalo e em seguida voltaremos.
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2: 4:19.
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0: De volta, agradável companhia de todos vocês, queridos ouvintes, com o programa Encontro com os Serranos. 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
0: 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Meus ouvintes, aqui no Encontro com Serranos, pílulas para aprender a sonhar em qualquer idade. Assim nos ensina o médico Fernando Luquezzi. Namore, tenha amigos do sexo oposto. A beleza está na alma, não importa qual o corpo que a carrega. A sinceridade mora em um aperto de mãos. A amizade é a forma mais desinteressada de amor. O coração é um motor movido a carinho e afeto. O carinho é o combustível do coração. Eu era paralítico de espírito e foi preciso ficar paralítico das pernas para fazer o espírito voar. Assim escreveu Thomas Magalhães, relata o médico referido. Prossigo no que disse o Dr. Luquezzi. Busque no passado as situações que lhe deram mais prazer e procure revivê-las em sonho. Cuidado, a história nunca se repete. Por isso, pense bem antes de querer tornar o passado uma realidade presente. O coração está nos detalhes. Temos que revisar o provérbio chinês que diz: nunca volte a um lugar onde foi feliz. Melhor dizer, volte sempre e capture os restos de felicidade e emoção que deixou no passado. Sonhar é provavelmente a única coisa grátis disponível para qualquer pessoa. Nas coisas do amor, uma pessoa adquire a idade do ser que ama. A idade não protege contra o amor, mas o amor protege contra a idade. Covarde não é quem chora por amor, mas quem não ama para não chorar. O futuro é uma astronave que tentamos pilotar. Não tem tempo nem piedade, não tem hora de chegar. Assim disse ou disseram Toquinho e Vinícius. E ele conclui agora, o Dr. Luquezzi: em caso de dúvida, ame e sonhe. São as pílulas para aprender a sonhar em qualquer idade. Também em qualquer idade, a senhora e o senhor, caro ouvinte, podem ir a baile dos serranos. Tanto com seus netos, com seus filhos, de cadeira de roda. Muitas pessoas já foram nossos bailes de cadeira de roda. Já saí do palco para abraçar, conversar um pouco com pessoas de cadeira de roda. Os bailes gaúchos são bailes maravilhosos, onde há um congraçamento de todos os familiares. É baile de família, baile tradicionalista. Então, meus ouvintes, apareçam nos bailes dos serranos e de outros colegas que realmente se identifiquem com a música gaúcha, porque ali o ambiente é muito sadio e construtivo. E lá não tem idade. façam vocês as idades que vocês quiserem e vão para os bailes, vão dançar, vão se animar e vão viver com alegria e entusiasmo junto aos seus amigos e familiares. Vão ouvir músicas dos serranos bonitas como essas que vou rodar agora. Não dou sangue para mutuca e marcas do tempo. Vai lá, ganso!

0: Rodamos para vocês do Paulo Garcia, Não Dou Sangue para Mutuca. E depois do Joca Martins e do Diego Miller, Marcas do Tempo. Um breve intervalo e logo a sequência desta edição aos nossos queridos ouvintes. Até já!
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3: 4h36.
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0: Regressando com o nosso encontro, a agradabilíssima companhia dos nossos fãs e amigos por essa que é a sua rádio favorita, sua rádio do coração. 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
0: Meus amigos ouvintes, aqui no nosso encontro, um texto cujo título é Forças do Bem e do Mal, escrito por Ivo Ladislau, um poeta do Rio Grande do Sul, meu particular amigo e irmão de uma ordem maior, justa e perfeita. O bem e o mal convivem na mesma estrada, às vezes longe, às vezes na mesma alma. Somos luz e sombra num só coração, buscando o caminho que acenda a direção. O mundo é um mistério de povos, estrelas e chão, de seres que se encontram por acaso ou intenção. Que a força do bem desperte e abrace esse país-continente, que proteja os inocentes e silencie o mal que fere a gente. Que venham as luzes do bem, fortes como o amanhecer, e levem as sombras cansadas para além do que se possa ver. Amém. Assim escreveu Ivo Ladislau. Como disse, é um escritor intelectual aqui do nosso Rio Grande do Sul. E vamos trazer mais música a quem nos está prestigiando. É a hora de exibirmos a faixa especial. Ela nos chega com a voz da cantora Nádia Galdós, na música Rio Herido. E depois rodaremos outras andanças. Vai lá, amigo Ganso!
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0: Rodamos como faixa especial Rio Herido, na interpretação da cantora Nádia Galdós. E de minha autoria, Edson Dutra, Outras Andanças, na interpretação dos Serranos. Pequeno intervalo e logo seguiremos com o programa, certamente tendo o prestígio de todas as senhoras e os senhores, o que é muito honroso para nós. Até já, meus ouvintes.
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0: De volta com o nosso encontro sob o prestígio da companhia de todos os nossos queridos ouvintes. 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
0: 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Aqui no encontro, boazinhas rápidas que recolhi aí para todos vocês. Avó Andarilha. Minha avó começou a andar 5 quilômetros por dia quando ela tinha 70 anos. Agora ela está com 85. Não fazemos ideia onde ela se encontra. Coitadinha das minhas avós. Estão no céu, mas nunca fizeram tanta quilometragem assim. Dica de espanhol. Sabe qual o nome do intestino do boi em espanhol, meu amigo Ganso? Intestino delgado.
8: O que um tijolo falou pro outro? Há um ciumento entre nós. Joãozinho levou o boleto de pagamento da sua escola para o pai. Meu Deus, mas como é caro estudar no seu colégio, disse o pai. Joãozinho respondeu: e olha que eu sou o que menos estuda da minha turma. Era tudo que o pai não queria ouvir. Um rapaz chegou num velório e a primeira coisa que perguntou foi: qual é a senha do Wi-Fi

Coisa que tem que ser aplaudida, é incrível. Você sabe quem é o rei dos queijos, meu amigo Ganso? Não? É o rei queijão. Compreendeu? O rei queijão. E agora a última aí, ó. Por que o porco está sempre feliz? Porque está de bacon com a vida. Traremos agora mais músicas dos serranos para vocês. Vamos brindá-los com Meu Basto e depois Meu Martírio. Vai lá, Ganso!

0: Rodamos para vocês, do Alex Silveira e do Daniel Afonso Raque, Meu Basto, e do Criolo Batista, Meu Martírio. Ambas canções na interpretação dos Serranos. Depois de ouvirmos as músicas anunciadas, faremos um breve intervalo e logo já estaremos adentrando ao momento nobre, porque já estão aqui chimarreando comigo com a boa erva buena, olha aí, ó. Boa erva buena. Buena é a marca da erva mate. Provem-na, vocês vão aprová-la. Enzo Munari e Léo Pereira estarão comigo no momento nobre, como já anunciei. Até já, meus ouvintes.
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2: 5:04.
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2: 5:08.
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0: O programa Encontro com Serranos volta à audiência de todos que nos prestigiam com essa amável sintonia. 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
0: De volta com o nosso programa. Tenho aqui ao meu lado Enzo Munari e Léo Pereira. Estamos mateando aqui, para minha alegria, vieram visitar o programa e eu já de pronto cumprimento aí o Enzo Munari e peço que ele cumprimente os ouvintes.
7: Buenas, doutor Edson Dutra, que prazer imenso poder estar de volta ao Encontro com os Serranos no rádio, né? Porque também já tivemos no Encontro com os Serranos na TV. E falo de volta porque muitos anos estive com o Rodrigo fazendo, né, esse programa, quando ainda era gravado lá no Anelli.
0: Sim.
7: E é muito feliz poder estar ao lado do senhor mais uma vez. A gente que é fã incondicional do trabalho do senhor e dos Serranos, é muita alegria poder estar mais uma vez aqui. Né, Léo Pereira?
8: É isso, companheiro. Só agradecer, doutor, pelo convite, mais uma vez, pelo espaço.
0: Obrigado.
8: E como disse o Enzo, a gente fica feliz demais.
0: Tá certo. Bom, me fale, Enzo, tu tiveste o teu início, como o Rodrigo teve, num grupo lá de Osório. Discorra um pouquinho sobre a tua trajetória até chegar à dupla de hoje.
7: É, eu vim meio que seguindo os passos do Rodrigo, né? Sim. Porque o Rodrigo fundou o Voz do Vento em Osório e durou por alguns anos. Aí o Rodrigo veio morar em Porto Alegre para tocar no Tchê Barbaridade. Acabou o conjunto Voz do Vento, a gente reformulou, né? A gente refez o conjunto com a gurizada lá da cidade, né? Juquinha, da Costa, Thiago, meu irmão, Cássio na guitarra.
0: Thiago, baixista.
7: Uhum. E pós Voz do Vento, ingressei no Tchê Barbaridade em 98 até 2002. E 2002 eu fiz a dupla com o Rodrigo, a gente fez a dupla, né? Sim. Nossa dupla durou 13 anos.
0: Sim.
7: E
0: logo após o Rodrigo ter saído aqui do Serrano.
7: Isso aí, logo após.
0: Rodrigo que marcou indelevelmente a presença dele nos Serranos, com lindas músicas e com uma presença de palco invejável. Cantor de frente, uma pessoa extraordinária, fora o artista, uma pessoa, né, por estar aqui na tua presença, Enzo, mas o Rodrigo é uma joia de pessoa, uma simpatia, uma lealdade, é um gentleman.
7: É.
0: O homem é um... É tudo de bom.
7: Não é porque
0: significa tudo de bom.
7: Não é porque meu irmão, mas um dos maiores cantores que eu conheço chama-se Rodrigo Munari.
0: É verdade. O homem que domina o palco, né?
7: É.
0: O palco fica pequeno para ele.
7: Não, ele é um gênio.
0: É isso aí.
7: E agora, fazendo dupla com esse baita gaiteiro do Rio Grande, diretamente de Palmares do Sul, Léo Pereira.
0: Sim.
7: Já estamos há 5 anos aí trabalhando. E a gente está muito feliz, estamos com bastante trabalho,
0: sim,
7: tendo bastante aceitação nos lugares e por onde a gente passa. E trabalhando perto de casa, sem pegar muita estrada.
0: Certo.
7: Tocando e dormindo em casa.
0: Era o que vocês queriam.
7: É, a gente...
0: Sim. Fazem todo tipo de baile. Se precisar um baile gaúcho, vocês têm quem os acompanhe.
7: Baile gaúcho, baile de festa de igreja, casamento, aniversário, formatura.
0: Sim, sim. Que e for. O repertório eclético?
7: Repertório eclético, mas a gente gosta muito da música gaúcha, né? Sim. É a nossa
0: origem.
7: Fonte, a nossa origem, a nossa vertente. Então, a gente, né, se for perguntar, mas o que vocês mais gostam de tocar? Ah, a gente gosta de tocar milonga, shot, vaneira, chamamé.
0: Sim. Sim, sim.
7: Mas pedindo ali, eu quero ouvir tal música lá do sertanejo.
0: Tem no repertório
7: também? Tem.
0: Sim, a dupla faz aquele velho duplão sertanejo.
7: Ah, fizemos. É.
0: O próprio Rodrigo andou compondo músicas assim bem fora do eixo tradicionalista depois que saiu do Serranos. Quantos discos lançou o Rodrigo depois da era Serranos?
7: Olha, com a dupla...
0: Foi enquanto, muito produtivo, né?
7: Foi. Enquanto a gente tinha a dupla, foram 2 DVDs e 12 CDs.
0: Pois é.
7: E pós-dupla, com carreira solo, eu acho que ele já deve ter lançado mais uns 10, pelo menos.
0: Barbaridade. A maioria músicas dele?
7: 99%.
0: É. Eu fui assistir a um show do Rodrigo num teatro aqui em Porto Alegre, e o conjunto que o acompanhou, e ele na frente...
7: Aí um de peso,
0: que tinha,
7: de peso,
0: o Brasil tinha que ver o espetáculo dele. Eu disse assim, olha, infelizmente nós não temos uma mídia aqui que... de televisão, assim, infelizmente, ó, eu não estou acusando ninguém aqui, mas infelizmente eu lamento isso aí, que nós não tenhamos uma mídia forte aqui no estado que pudesse gravar um show desse e ajudar a projetar o trabalho que ele estava fazendo, porque o trabalho que ele fez é de linguagem nacional ou internacional.
7: É verdade.
0: Pelo que eu vi lá, isso eu posso testemunhar. Tu
7: eu
0: sabe o que eu tô falando.
7: Também tive num show do Rodrigo.
0: Tem um artista espetacular, guitarrista muito bom, baixista, instrumentista de primeira linha.
7: Um espetáculo.
0: É.
7: E na parte de literatura, ele já deve estar também com uns 10 livros aí lançados.
0: É, agora escritor e palestrante, tudo, né? Coisa boa. Vamos tocar ao vivo e a cores aqui aos nossos ouvintes aí. Que obras vamos brindá-los?
7: Já que estávamos falando de Rodrigo Munari,
0: sim.
7: Vamos tocar um grande sucesso aí que ele gravou com Serranos, né?
0: Isso aí.
7: Que é o Meu Retorno.
0: Meu Retorno.

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0: Pedro, diria Joca Martins. Sem muita delongas, vamos tocar aí outra ao vivo.
1: Vamos, essa aí é do Tchê Barbaridade, também é uma vaneira romântica. Apaixonado.

Enzo Munari e Léo Pereira aqui no Encontro com os Serranos. Um breve intervalo e logo voltaremos à agradável sintonia das senhoras e dos senhores. Até já, meus ouvintes. 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

0: 5h24.
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7: Voltando à agradável companhia dos nossos fãs e amigos com o programa Encontro com os Serranos. 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
7: De volta com o nosso programa, tendo aqui a agradável companhia do Enzo Munari e do Léo Pereira, essa jovem dupla, que a rigor já não é tão jovem assim, porque estão há 5 anos atuando conjuntamente. É isso?
9: 5 anos.
7: 5 anos. Parece Começamos que foi ontem ali, que começaram.
9: Pois é, passa muito rápido.
7: Que Deixa eu perguntar, Enzo, o Léo agora, por gentileza. Léo, a tua história musical aí, tu começaste onde?
9: Eu iniciei numa banda do litoral aqui do Rio Grande do Sul, que se chamava Bonde da Vaneira.
7: Sim.
9: Ali fizemos os primeiros passos assim, profissional. E aí, logo em seguida, passei pro Tchê Guri.
7: Sim.
9: Onde fiquei alguns anos ali, gravamos bastante trabalhos assim, CD, DVD, gravamos bastante coisa mesmo.
7: Aprendeste muita coisa com o Alex.
9: Mas,
7: lá.
9: Deus, Uri.
7: Alex tem café no bullying, né?
9: Ah, é bom demais. É uma turma ali, todos eles. E uma galera, gente boa, né? Pessoas muito do bem. É. E aí fiquei ali por uns perto de 4 anos e depois passei a integrar o grupo Bailaço.
7: Bailaço.
9: Onde fiquei até o período da pandemia ali.
7: Sim.
9: Foram alguns anos também, muitas músicas.
7: Vocês estiveram aqui no encontro com
9: Estivemos
7: o Fernando
9: na TV,
7: né?
9: Na TV, isso, no rádio não.
7: É.
9: E aí, a partir da pandemia, quando voltou as atividades ali, começamos eu e o Enzo.
7: Vocês já se conheciam antes?
9: Sim, a amizade já tínhamos. O Enzo do Tchê Barbaridade e eu do Guri, a gente trabalhava junto bastante, né?
7: Pois não, tá certo. Para contratá-los, como é que faz, Léo, por favor?
9: Vamos passar o Instagram da dupla?
7: Sim.
9: Que aí quem quiser chamar...
7: O telefone também.
9: Vamos começar pelo telefone, então. Sim. Número 51981480522. Repetindo, 5191... Aliás, perdão, 981480522. Ou chama a gente lá no Instagram, Léo Pereira, enzomunari.leopereira, que por lá a gente dá o contato todo, é mais fácil.
7: Tá bem. Vamos anunciar mais duas músicas?
0: Vamos.
9: Vamos.
7: Pode anunciar aí, por favor.
0: Essas duas aí estão fazendo parte do DVD mais recente, trabalho que a gente gravou lá em Osório, no DVD Rollover Sessions, que a gente gravou dentro de uma loja de música, com imagens maravilhosas. É. Primeira música chama-se Volta, autoria do Léo Pereira.
7: Sim.
0: E a segunda é Clima de Rodeio, também de autoria do Léo.
7: Monotonia esse nome, né? Léo Pereira.
0: Uhum,
7: vai pegando, né? Vai falando,
0: vai
7: pegando, né?
0: Daqui a pouco vamos canetear uma pros homens aí, né?
7: Léo Pereira, vamos rodar então essas duas músicas. Agora eu peço a vocês a gentileza de ambos dizerem alto e bom som assim, ó. Vai lá, Ganso, que senão ele não roda. Se ele não sair, ele não roda.
0: Vai lá,

0: Ouvimos com a dupla Enzo Munari e Léo Pereira, que nos visita aqui, as obras Volta e Clima de Rodeio, ambas de autoria do Léo Pereira. Meus queridos colegas, estamos por concluir essa edição. Peço que vocês se despeçam dos ouvintes aí e que façam uma promessa para mim. O dia que puderem, voltem novamente aqui, que serão muito bem recebidos. Eu gostaria certamente um dia que vocês viessem com toda, como diz o pessoal aí, a gurizada diz, mas assim, né? Eu diria com todo o conjunto, mas com toda a banda, o pessoal diz aí, né? Então que vocês trouxessem o baterista de vocês, o baixista, para fazer um trabalho assim mais abrangente, mais forte, né? Na expressividade artística, com mais instrumentos, né?
1: Com certeza. Tá? Doutor, foi um prazer. Voltaremos, essa promessa será cumprida.
0: Tá bem.
1: Com a graça de Deus. E mais uma vez é um prazer enorme poder estar ao lado do senhor. A gente
0: obrigado, querido.
1: Adora obrigado demais mesmo o seu trabalho, a sua pessoa.
0: Obrigado.
1: O trabalho do Serrano. Então, obrigado pelo convite. E Léo Pereira.
2: É isso, eu faço minhas as tuas palavras. É uma alegria, uma honra estar aqui pro doutor.
0: Obrigado.
2: A gente que é fã demais. E é isso, esperamos voltar aí. Obrigado à audiência também, quem esteve com a gente, o Ganso.
0: Isso aí.
2: E obrigado por tudo.
0: Que vocês tenham dois S's, saúde e sucesso.
2: Amém.
0: Tá bem?
2: Amém.
0: Leve um abraço aos pais de ambos, tá? E demais familiares lá. Queridos ouvintes, muito obrigado pela sua audiência. 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
0: 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Mais uma vez obrigado a todos pela companhia, pela audiência. Obrigado ao meu amigo Ganso, parceiro de muitos anos na luta aqui pela cultura, pelo rádio, e por levarmos essas mensagens sempre a tantos ouvintes, não só as mensagens de texto, mas também as mensagens de cultura através da música, da poesia e de tantas outras facetas que nos representam aqui como povos do Sul que somos. Posto isso, reforço a minha gratidão a Jesus Cristo, nosso grande arquiteto do universo, e que a semana que vem nos permita estarmos com todos vocês. Até lá, gauchada do Rio Grande e do nosso Brasil verde e amarelo.
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0: 5h46.
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1: 6:04.
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10: 6:18.
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0: 6h45.
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0: 7h41.
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0: 8 e 18.
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0: 8h44.
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0: 8h47.
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